0: Está cabrón, maestro.
1: Verdaderos amantes. 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